0: 저는 브라질 사남매 엄마 박지혜입니다.
1: 미안해. 아, 온 것 같아. 굿모닝.
2: 굿모닝. 끝내봤어. Brasil, saname, apa, Felipe e Mida. Quando lá tá tendo uma palestra de um rapaz da Cidade Viva hoje.
1: Ah, tá.
2: É. Então vamos subir então?
1: Vamos ver qual é o nome.
3: Boys first.
2: Boys first, yeah.
1: Okay.
2: Bom dia, bom dia, bom dia.
1: Bom dia. Bom dia.
2: Bom dia, lindo, tudo bom, mãe?
1: Samuel. Acordou?
2: Bom dia, meu lindo.
1: Irana. Wake up.
4: Okay.
1: Let's wake the girls up. 가서

0: Então, nós devemos sempre querer ouvir coisas boas, porque o que a gente ouve muitas vezes fica no nossa, na nossa mente e também no nosso coração. Então, quando a gente está em um acampamento, por exemplo, não, tem muita comida. Isso é algo bom ou algo ruim? Aí você vai ver, tem muita comida. Pode falar, Daniel.
1: O pior som que eu já ouvi é isso daí, da escola. O som bem aí.
0: Quando sirene.
1: É, sirene.
0: De tocar lá.
1: É, muito ruim.
0: Um som que você gosta e um som que você não gosta.
1: Pior som do mundo.
0: Aí não deve nem ouvir, nem tá perto. Oi, amor. Qual o melhor tipo de música pra se ouvir? Mas se a letra for cristocêntrica.
1: Quando, pra mim, é som da chuva, que é bom quando é noite, eu quero dormir.
2: Quer vir? Pessoal, agora a gente vai responder a atividade de matemática. Vou chamar a primeira pessoa para responder a primeira questão. Se errar, não tem problema nenhum. Maria, você pode me responder a quarta questão, por favor? Na sexta?